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0: duas horas.
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0: 4 horas.
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0: 5 horas.
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0: 6 horas.
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0: 7 horas.
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2: 7 horas com 7 minutos, muito bom dia, bem-vindos à edição para quarta-feira, 10 de junho. Cá estamos nós para estar consigo até bem perto das 10 da manhã. Hoje é feriado nacional, dia de Portugal e das comunidades. Vamos em frente numa mega emissão especial até bem perto das 10. Eu sou o Rui Vieira, hoje é feriado, aproveite-o da melhor maneira possível.

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1: Uma excelente manhã de quarta-feira para 10 do mês 6. 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
6: Agora está tudo postos para atualizarmos o estado do tempo para hoje, segundo a previsão do Instituto Português do Mar e da Atmosfera, que quanto ao estado do tempo nos diz que para hoje, neste caso dia 10 de junho, feriado nacional, que nos diz que vamos ter céu pouco nublado ou limpo, vento por vezes forte na faixa costeira ocidental e nas terras altas, subida da temperatura. Está no mar ondas de 1,5 a 2,5 metros e a temperatura da água do mar entre 14 a 16 graus.

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1: Hoje vai decorrer a 15ª Caminhada do Socorro Gaiarense, também uma oportunidade de participar nesta Caminhada Solidária. Hoje também o 47º aniversário da Associação Cultural Recreativa do Nadadouro, no Salão do Nadadouro, com a presença da cantora Sandra Caetano. Portanto, muitas opções para se divertir. Amanhã é dia 11, o dia em que a cantora Rebeca vai estar em A dos Francos para um grande espetáculo.

0: Agora estamos de saída desta primeira hora, estamos de volta já a seguir às 8, então até já.
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2: 7 minutos depois das 8, cá estamos nós, abertura para Anselmo Ralf. 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

0: Hoje é dia 10 de junho, é verdade, dia de Portugal, de Camões e das comunidades portuguesas. Neste dia morria Luís Vaz de Camões em 1580.
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3: Uma excelente manhã de quarta-feira, estamos bem, estamos consigo, um bom feriado, esteja onde estiver, esteja com a sua rádio. Hoje é dia de Santa Olívia, Virgem e Mártir, e também o dia de Anjo da Guarda de Portugal. Como já aqui dissemos, em 1580 morre o poeta português Luís Vaz de Camões, autor dos Lusíadas. Também neste dia, em 1816, o patriota colombiano José Maria Carbonell é fuzilado na cidade de Bogotá, e ainda em 1834, o presidente Luís José de Orbegoso promulga assim a 4ª Constituição do Peru. Estas e outras efemérides que marcaram e fizeram história este dia 10 de junho.
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2: A rádio de todos os sucessos. Somos a 91 FM para toda a região Oeste e para todo o mundo em www.91fm.pt. Se é connosco que está, certamente é connosco que vai querer continuar. Edição do Bom Dia Oeste para quarta-feira. Já sabe que o Bom Dia Oeste está por cá todos os dias, 7 dias por semana, entre as 7 e as 10 da manhã. Eu sou o Rui Vieira, como é bom estar consigo.

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6: A decorrer hoje a caminhada, a 15ª caminhada do Socorro Gaiarense, na vila de Gaieiras, nas Caldas da Gaieiras, Óbidos, é melhor, exatamente, nadador Caldas da Rainha. A acontecer também hoje o almoço convívio do 47º aniversário da Associação Cultural Recreativa do Nadador, é hoje, à 1 da tarde, no pavilhão do Nadador, um grande almoço, depois também a atuação da artista Sandra Caetano.

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2: Não perdendo, no próximo dia 20 de junho, uma grande noite de fado solidária nos Pimpões, nas Caldas da Rainha, para angariação de fundos para a viagem do hip-hop ao Campeonato do Mundo de Dublin. É no próximo mês de julho, portanto é uma grande noite de fados que vão estar presentes Sandra Caetano, Francisco Colasso, João Plácido e Paulo Ribeiro, acompanhados por Carlos Nogueira e José Bacalhau. É uma noite de fados solidária, atenção que é só com ceia incluída e pode-se jantar a nós para que todos juntos possamos também realizar e juntar este valor monetário que é bem preciso para esta viagem do grupo hip-hop dos Pimpões até Dublin. Agora fazemos uma curta pausa, nesta hora que estivemos com a Localstar, estamos de regresso já a seguir às 9, até já!

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1: 9 horas.
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0: E passam 3 minutos das 9. Como é bom estar consigo. Bom dia, bom dia. Bem-vindos a esta terceira e última hora da edição de quarta-feira para 10 de junho, dia de Portugal e das Comunidades, feriado nacional. Vamos em frente, ainda até bem perto das 10 da manhã.
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0: Se hoje completa mais um aniversário, muitos parabéns em nome de toda a equipa da 91FM e também do Bom Dia Oeste, que seja então muito feliz. Obrigado a todos vós, obrigado por estarem desse lado e também por fazerem das suas manhãs, neste caso das nossas manhãs, as vossas manhãs. Somos o Bom Dia Oeste, na 91FM, 7 dias por semana, entre as 7 e as 10. Como é bom estar consigo. Já a seguir vamos atualizar o estado do tempo para hoje.
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1: E agora está tudo a postos para atualizarmos o estado do tempo para hoje. Céu pouco nublado ou limpo, vento por vezes forte na faixa costeira ocidental e nas terras altas, subida da temperatura, vento quanto ao estado do mar, ondas de 1,5 m a 2,5 m, temperatura da água do mar entre 14 a 16 graus.
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0: E vamos dar uma vista de olhos ao nosso oráculo. Gêmeos pode ser sociável, comunicativo e pronto para se divertir. Entretanto, por outro lado, pode ser muito sério, pensativo, inquieto e indeciso. Porém, a sua companhia nunca é insatisfeita. Eles ficam encantados por quase tudo no mundo, numa constante sensação de que não há tempo suficiente para tudo o que eles querem ver e querem fazer. Bom dia, é o nosso oráculo para o mês de junho. Junho é o sexto mês do ano 2026, este mês conta com 30 dias e durante este mês, idealmente em Lisboa, 9 minutos e no Porto, 10 minutos.
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1: Uma ótima manhã de quarta-feira, uma boa viagem se vai na estrada. Estamos bem, estamos consigo. Muito obrigado por estar desse lado. Somos a 91 FM para toda a região oeste e para todo o mundo em www.91fm.pt. Já sabe que é neste site que está sempre as notícias atualizadas e ainda pode sempre ouvir ou voltar a ouvir as nossas entrevistas, as reportagens, os podcasts, tudo aquilo que vamos realizando aqui nas nossas emissões. Se hoje completa mais um aniversário, muitos parabéns. Nesta hora já sabe que estamos com a Stargest.
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1: 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Okay.

0: E agora ficamos por aqui. Quanto à edição de quarta-feira, estamos de volta amanhã, logo a seguir às 7. A seguir às 10, o melhor ainda está por vir. Obrigado por estarem desse lado, obrigado por estarem connosco. Já sabem que hoje está a acontecer a 15ª caminhada do Socorro Gueirense, em Gueiras, Óbidos, e também hoje, à 1 da tarde, o almoço do 47º aniversário da Associação Cultural Recreativa do Nadador e espetáculo com Sandra Caetano. Da nossa parte é tudo. Nós voltamos amanhã às 7, mais logo às 22. Estou de volta para as baladas da 91 FM. Da minha parte, então, fique bem, fique com a 91 FM.
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0: 10 horas
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desta emissão, não posso deixar de enviar um abraço grande para os nossos amigos da Rádio Corações de Portugal, que retransmite a nossa emissão, e hoje estamos na rua onde a Jocoris Productions vai ter um trabalho muito especial. Estamos exatamente na Avenida de Portugal, em Newark, e todos aqueles que estão a passar por lá, se estão a ouvir-nos, um bom dia de Portugal aí do outro lado do Atlântico para todos.

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1: 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Estamos em Portugal, estamos a transmitir para todo o mundo em www.91fm.pt e também através do sinal da Rádio Corações de Portugal nos Estados Unidos da América, onde hoje se vive muito intensamente, com muitas paradas, o Dia de Portugal.

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4: E se é connosco que está, não há razões para não continuar connosco. 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
1: Ainda há bem pouco tempo estivemos nos Estados Unidos da América e agora estamos, por exemplo, através da Rádio Corações de Portugal, nos Estados Unidos da América, já que o som oficial na Ferry Street, através das colunas da Jockeys Productions, é precisamente da 91 FM Rádio, neste simultâneo com a Rádio Corações de Portugal. Um grande abraço para si e uma boa quarta-feira.

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2: É o terminar desta hora, mas eu prometo voltar-se já depois do sinal horário para continuar a fazer-lhe companhia.

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1: 11 horas.
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1: E esta é já a segunda hora da nossa emissão. Este é o programa O Melhor Ainda Está Para Vir. Sou o João Carlos Costa, faço-lhe companhia durante estas 3 horas, todos os dias na hora de Portugal, entre as 10 e as 13. Obviamente, se nos está a ouvir em Angola, em Moçambique, também na Austrália ou nos Estados Unidos da América, no Brasil, em França, na Alemanha.

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Boa quarta-feira.

a Bárbara Bandeira continua imparável. De facto, este tema com Amália Rodrigues, Rapariga, é um tema que sabe bem ouvir, sobretudo neste dia, Dia de Portugal. 91 FM.

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1: Já sabe que se quer surpreender alguém, pode sempre utilizar o número de telefone que eu já lhe vou dizer e combinar connosco para passarmos uma música, para dedicarmos um tema especial a alguém especial para si, a um colega de trabalho, a um familiar, uma namorada, um namorado, um marido, uma esposa, seja como for, já sabe, é o 911-777-877. 911-777-877. Uma boa quarta-feira para si.
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5: 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Já agora, um abraço para as sapatarias Catarino, neste dia 10 de junho, gente que faz tanto e que orgulhosamente tem escrito fabricada em Portugal na maior parte dos seus produtos. 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
2: 12 horas.
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1: Estamos por cá, estamos bem, estamos consigo. Boa quarta-feira, 10 de junho, dia de Portugal. Aproveito para enviar um abraço grande, assim do tamanho do mundo. Já abri os braços, parece o Cristo Rei. Um abraço muito grande para todos aqueles que nos estão a ouvir, seja onde fores, em Portugal, claro, mas também no estrangeiro, na Alemanha, na Suíça, em França, no Luxemburgo, em Espanha, mas também mais longe, na Finlândia, onde temos ouvintes nossos, na Islândia também, ou já muito mais longe, na Austrália, nos Estados

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1: E agora vamos em diante por aqui, agora com Maru, Saudade, Saudade. Logo depois, Marisa traz-nos Casa. É sucesso e é para ouvir-se nesta quarta-feira, 10 de junho.

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E agora quero dizer obrigado, é isso mesmo, obrigado aos mais de 83 mil seguidores que estão na minha página João Carlos Costa. Mas mais importante do que o nome é o facto de ser um lugar onde nos encontramos, onde a comunidade não para de crescer e onde somos cada vez mais. É uma maneira de podermos divulgar ainda mais aquilo que vai acontecendo na região, mas não só, em todo o país e até no mundo. Uma boa quarta-feira e obrigado a todos aqueles que estão comigo no meu Facebook, João Carlos Costa.

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1: E agora não gostaria de deixar-se de aqui enviar um abraço grande para todos aqueles que nos estão a ouvir na Ferry Street, ou Avenida de Portugal, através das colunas da Jockrish Productions. A emissão da 91 FM hoje está nas ruas dos Estados Unidos da América. Que bom. Um obrigado ao João Conceição, à Cristina Fino, por nos permitirem esta proeza, porque para nós é uma proeza podermos estar a ser ouvidos nas ruas de Newark. Um obrigado para todos. Vamos em diante nesta quarta-feira, 10 de junho, dia de Portugal. Obrigado a todos aqueles que, mesmo longe de Portugal, com muito orgulho, envergam a nossa bandeira. Obrigado.

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1: Mesmo no findar desta emissão, desejo-lhe uma boa quarta-feira. Prometo voltares amanhã, logo depois das 10. Agradecer uma vez mais a todos aqueles que nos estão a seguir nos Estados Unidos da América, mais propriamente na Ferry Street, onde estamos a ser ouvidos através das colunas da Jocris Productions. Um grande abraço para todos, um grande abraço também para os nossos colegas da Rádio Corações de Portugal e a quem nos está a ouvir, seja onde for, aqui na região, aqui em Portugal ou longe deste pequeno país à beira-mar plantado. Um grande abraço para todos.

0: 13 horas.
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0: 14 horas.
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1: 15 horas.
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0: 16 horas.
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2: 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Portanto, existem medidas que podemos adotar para evitar o aparecimento de cáries, como, por exemplo, as visitas regulares ao médico-dentista, a higiene oral diária, no mínimo sempre duas vezes por dia, com a ajuda de um adulto até aos 7, 8 anos nas raparigas, a 9, 10 anos nos rapazes, utilizando um dentrífico com flúor e não fazendo bochechos com água após a escovagem, sendo este último ponto 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

0: 17 horas.
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0: 18 horas.
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1: 19 horas.
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0: 20 horas.
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0: 22 horas.
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3: Olá, então, muito boa noite, sejam muito bem-vindos à edição de quarta-feira, 10 de junho, das baladas da 91 FM. Eu sou o Rui Vieira, já sabe que vou-lhe fazer companhia até bem perto das 0 horas da meia-noite, com 2 horas das melhores frases, baladas e os melhores pensamentos. Como é bom estar consigo. 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
1: 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Está na hora de fazeres as pazes com o teu passado. Está na hora de acreditares mais em ti.

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1: Gosto de pessoas que colocam o pé de fora da sua zona de conforto, mesmo com as mãos suadas e o coração aos pulos. 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
1: Aquilo que eu fui, nunca ninguém será. Aquilo que eu dei, nunca ninguém dará. Aquilo que eu fiz, ninguém fará. E nada daquilo que tenho de menos bom superará o quanto valo a pena. Não espero que muitos descubram isso. Apenas deixo que poucos o sintam de verdade.

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1: Edição de quarta-feira, 10 de junho, das baladas da 91 FM. Tu só vais começar a viver a tua vida em pleno quando deixares de te preocupar com a opinião dos outros.
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2: Agora fazemos uma curta pausa, estamos de volta já a seguir, então até já.

0: 23 horas.
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1: E cá estamos nós nesta segunda hora e última da edição de hoje das baladas da 91 FM. Como é bom estar consigo. Venha daí connosco, ainda até bem perto da meia-noite, com mais uma hora de as melhores baladas, frases, pensamentos. A pensar em si.

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1: Dizem que quando você chega na estação certa, você entende porque perdeu o comboio algumas vezes.

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1: A vida cobra caro de quem não dá valor enquanto a tem. A vida é assim. Ela ensina com humor, mas também ensina com a dor. E quem não aprende com cuidado, aprende na sua falta.

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1: O amor não é apenas um sentimento bonito, é, acima de tudo, uma responsabilidade com a dor do outro. Quem te ama não pode estar tranquilo sabendo que você está em pedaços.

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1: Nem tudo passa, tem momentos que ficam marcados em nós. Momentos bons se tornam doces lembranças e os momentos ruins são lembrados para jamais serem repetidos.

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1: A amizade é como um livro. Existem amigos para uma página, outros para um capítulo inteiro. E existem aqueles verdadeiros que estão presentes ao longo da nossa história.

0: E estamos quase a terminar a edição de hoje, de quarta-feira, 10 de junho, das Baladas. Não tome partido até saber toda a história. Algumas pessoas são realmente muito habilidosas em fazer os outros parecerem mal.
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1: Ficamos por aqui, quanto à edição de hoje, de quarta-feira para 10 de junho. Já sabe que estamos de volta amanhã, logo após as 22. Da nossa parte é tudo, uma noite abençoada, uma noite descansada. Fique bem, fique na companhia da 91 FM Rádio.

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0: Uma hora.
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